0: Eu vi que você tava com cara de quem não ia cantar, né?
1: Tava esquecido. Eu não me lembrei na ofensiva da hora. Ah, meu Deus! Ah! Um, dois, três.